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0: Rádio Comunitária de Espargos, já notei na linha, nos convidada para o espaço Conversa Aberta hoje, doutora Raquel Lopes, bom dia. Bom dia.
1: Bom dia.
0: Agora sim. Pois é, notei, caro ouvinte, já notei na linha então a doutora Raquel Lopes, ela é que é secretária executiva da CCAD, Comissão de Coordenação de Álcool e Outras Drogas. Nosso programa de hoje, também falando no âmbito do Dia Internacional de Contra Abuso e Tráfico Ilícito de Drogas, este dia ali, então, que é dia 26 de junho. Hoje, no nosso programa, também falamos sobre provas, as provas são claras, investir na prevenção. É o only slogan, é quebrar o ciclo, acabar com o crime organizado. Pois é. Então, doutora, queria que nos tema de conversa, antes de mais, obrigada pela disponibilidade, para não bem tratar durante meia hora desse tema ali. Alô?
1: Alô, sim.
0: Sim. Estou passando você, Neto, onde passou da você?
1: Desculpas, me ouvi um bocadinho muito baixo.
2: Bom dia, doutora Raquel. Para agradecer você, prontidão, aceita nos convite para estar ali no programa na nós. É um gosto ter você ali no programa e, sobretudo, é muito importante ter você ali no nosso programa. Portanto, muito obrigado e bom programa.
0: Doutora Raquel?
1: Sim, agora me ouvi melhor.
0: Você te ouviu melhor, ok. Então, eu estou começando esta conversa. Fazendo hoje enquadramento do Dia Internacional contra Abuso e Tráfico Ilícito de Drogas.
1: Sim, esse dia ele foi criado em 1987, numa Assembleia Geral das Nações Unidas, onde que Nações Unidas lutou por bem definir um dia para conscientizar a população geral, né, população global do mundo inteiro, sobre esse flagelo que é o abuso e o tráfico ilícito de drogas. Portanto, é um dia importante que foi criado para alertar a sociedade daqueles graves problemas que consumo e tráfico de drogas para trazer para pessoas. Problemas sociais, problemas económicos e além de outros problemas, não é? E também esse dia foi criado para fortalecer aquela cooperação entre países para planejar ações conjuntas, ou seja, junto não tem mais força, para planejar ações conjuntas para combater o tráfico e o consumo de drogas.
0: Relativamente ao tema de Zonli, qual é que é a mensagem que é pretendido passar, transmitir?
1: Sim, Nações Unidas, nos últimos anos, ele tem investido cheio na importância de prevenção. Não é? No ano passado já não tinha esse lema ali, investir na prevenção. Este ano ele continua e ele bem reforçado com relação à quebra do ciclo do crime organizado, precisamente porque o caminho é a prevenção, nunca tem outro caminho. Se não querer combater o problema de tráfico de drogas, não querer diminuir o consumo, não querer falar extinguir, porque não sabe que é difícil, é quase impossível, mas diminuir o consumo, não tem que investir na prevenção. E uma prevenção baseada em evidências científicas. O que é que estudos estão mostrando? O que é que evidências que não tem? Uma prevenção feita de uma forma planejada, de uma forma integrada e de uma forma contínua. Não ações pontuais, mas quando não tem ações contínuas, planejadas, não conseguir alcançar uma sociedade. Uma prevenção deve ser feita principalmente no seio de crianças e adolescentes, nas pessoas que ainda quer fazer o consumo, quer fazer a experimentação de drogas, sejam elas lícitas ou ilícitas, não é? Não tem uma prevenção primária, mas claro, não tem também prevenção secundária, que é fazer também um trabalho nas pessoas que já começou o consumo, que tem algum consumo experimental, mas que nunca crê para evoluir para dependência, nunca quer para evoluir para um problema mais grave de dado ao consumo de drogas, que não tem uma prevenção secundária. Portanto, esse lema de sono, ele também agora reforça a questão de quebrar o ciclo. Qual ciclo? É o crime organizado. É grupo de pessoas que está organizado para fazer o tráfico, para fazer o comércio ilícito de drogas. E qual é a forma que não tem de quebrar esse ciclo? É que fazer consumo. Se nunca tem consumo, nunca tem tráfico de drogas. E se nunca tem tráfico de drogas, obviamente, não está quebrar aquele grupo organizado, que os grupos organizados. Portanto, é preciso não refletir nesse tema e não é que cada um tem um papel nesse tema. Alô?
2: Sim, quero saber se você ouvia o cumprimento no princípio do programa.
1: Alô?
3: Fala,
2: Neto. Era só para você uma questão ali, que tema do ano passado te falava que as evidências são claras. E a zona tem uma pequena alteração, bem que as provas são claras. O que é que passa de evidências para provas?
1: Não, que lá e tem a ver com traduções. É traduções que às vezes te diferencia, mas quando não te fala de evidências, não te fala também de provas, é a mesma coisa. Ou seja, evidências científicas, o que é que estudos te mostram a gente? O que é que provas te mostram a gente? Dados que não tem, portanto, de evidências ou provas é a mesma coisa.
0: Pois é, continuando que conversa ali com a doutora Raquel, caro ouvindo hoje no 30 Fla desse tema de hoje, provas são claras, investir na prevenção, esse programa ali enquadrado no dia 26 de junho, que é Dia Internacional contra Abuso e Tráfico Ilícito de Drogas. Doutora, de que forma o crime organizado te impacta a saúde pública?
1: Olha, crime, ele te impacta de várias formas na nossa saúde. Por incrível que pareça, ele tem uma ligação estreita com a saúde das pessoas, porque quando tem crime organizado, quando tem o comércio, esse comércio ilícito do tráfico de drogas, ele aumenta o consumo. É óbvio, se tem um crime bem organizado, porque o que é o crime organizado? É grupos estruturados de pessoas, não é? É grupos que têm uma hierarquia, eles têm uma rede bem organizada, com líderes, com subordinados, eles têm funções específicas dentro da organização. É grupos que têm uma atuação contínua, eles têm objetivos económicos claros, estão usando violência, estão usando corrupção. Portanto, é um grupo bem forte, grupos bem fortes. E quando tem esses grupos de atua, isso acaba para aumentar o consumo, é uma forma de afetar a saúde. Aumentando o consumo, não tem aumento da dependência química. Também uma outra forma é doenças que estão a surgir através do consumo de drogas, outras doenças, porque a dependência já é uma doença crónica, não é? E agora não tem outras doenças, por exemplo, infecções transmissíveis, sima HIV, SIDA, hepatite C, tuberculose, que são doenças bem comuns nos usuários de drogas, principalmente quando esta compartilha seringas, não é? Então, além da dependência, ainda tem um aumento e um surgimento de que as outras doenças. Também tem doenças, problemas cardíacos, doenças neurológicas, respiratórias, psiquiátricas, não é? Ou seja, tem, o consumo de drogas, ele te traz aumento de doenças psiquiátricas, ele te traz também trauma nas pessoas, quando pessoas te convivem que o crime organizado, o tráfico, ele te aumenta a violência nas sociedades, nas comunidades. A hora que ele aumenta a violência, ele te traz, portanto, traumas. Pessoas que aumentam níveis de estresse, de ansiedade, de depressão, de medo, de insegurança, tudo que ele afeta a saúde mental das pessoas. Uma outra forma ainda é que ele sobrecarga que ele te traz para o sistema de saúde. Ou seja, se não tem mais pessoas doentes, não tem hospitais e serviços de emergência mais sobrecarregados, dado ao problema do consumo das drogas, não tem casos de overdoses, acidentes que é provocado por causa do consumo, pessoas feridas por causa da violência, aumento das internações psiquiátricas nas alas psiquiátricas, ou seja, ele está afeta de várias formas, ele está afeta a nossa saúde.
0: Pois é, continuamos a conversa. Qual é que é o papel da CCAD e que ações que têm sido desenvolvidas no âmbito da prevenção de consumo de substâncias psicoativas, doutora?
1: Uhum. Olha, a Comissão de Coordenação do Álcool e Outras Drogas, antes de tudo é bom esclarecer que ele tem a missão de coordenar as ações. Ele é uma informação muito importante porque tem tido um mito na sociedade cabo-verdiana de que a Comissão é que tem que executar as ações. Não, nós não é uma instituição que é para coordenar todas as ações políticas, as estratégias que têm sido definidas. Claro que a Comissão tem a missão, a responsabilidade de definir estratégias, definir políticas, mas não tem que coordenar as ações. Ou seja, não tem que ter pessoas nas comunidades, não tem que ter pessoas na sociedade para fazer o serviço de prevenção, e não só, mas também do tratamento e da reinserção social, e nós para não coordenar, para nos descoordenar. Portanto, aliás, para nos descoordenar não, para nos dar essas instituições fazer esse trabalho de prevenção. Então, para isso, não tem núcleos, conselhos de prevenção nas câmaras municipais, que não pegrem assim num trabalho de reativação desses núcleos, ouvir esses núcleos para não saber qual que é o problema que esses núcleos têm frente a, não tem formação, que não tem dado ao longo dos anos e que não tem também deste ano, formação para líderes comunitários, munir líderes comunitários de ferramentas, de instrumentos, que é para fazer o trabalho da prevenção na comunidade. Também na área de tratamento, não tem, portanto, para fazer parte de cima campo, prevenção terciária, nesse caso, não tem mais uma comunidade terapêutica na São Vicente, que foi aberto há 2 anos, que é para tratar pessoas com problemas ligados ao consumo, à dependência de drogas, não tem um plano nacional integrado, que não está agora para atualizar esse plano, para não ir agora para frente, o que é que não está por ações mais concretas e mais estratégicas, estratégicas, sim, e não tem feito um trabalho também com crianças e adolescentes. Não acaba agora, no mês de março, de dar uma formação ali na praia para centros de acolhimento infantil, para monitores, para trabalhar com crianças e adolescentes, para fazer esse trabalho de prevenção. Não teve 5 centros de acolhimento infantil ali na formação, e agora não crê alargar essa formação para todas as ilhas de Cabo Verde, para não dar essa formação na centros de acolhimento infantil que estão nas outras ilhas. Entretanto, não tem, portanto, também agora um desafio que é não vê pouca. Nossa comissão não tem pouca gente. Então, não está também num processo de reforçar os recursos humanos, que é para não poder dar uma resposta mais eficiente no nosso serviço.
0: Pois é. E qual tem sido que os principais desafios enfrentados para a CCAD no desenvolvimento de atividades de prevenção e qual é que é planos futuros para combater o consumo de substância na Cabo Verde?
1: Olha, não tem muitos desafios. Desafios são grandes, são muitos. Sim, mas acaba de falar um bocadinho. Não tem uma instituição pequena, não tem uma equipa pequena, mas muito eficiente, ainda bem. Portanto, não tem o desafio de aumentar o número de recursos humanos que é para dar resposta, porque não tem consciência que a comissão, a CCAD, ele cria só para a cidade da Praia, ele cria só para a Ilha de Santiago, ele é para Cabo Verde inteiro. Mas dado, ali é um dos desafios, dado a um número pequeno, muitas vezes nunca ter conseguido aquela resposta, mas também nesse trabalho agora de aumento de recursos humanos que ela, ele é um desafio. Não tem um outro desafio que inclui no currículo escolar assuntos ligados à problemática do consumo. Ou seja, incluir no currículo desde pequenininho, primeira classe, segunda classe, põe lá no currículo escolar o que é droga, o que é droga de fazer, quais que é problemas derivados ao consumo, problemas que ele vai trazer para a saúde, etc, etc, e basta levar dentro do currículo até 12º. Catará, cima que não tem matemática, não tem português, incluir dentro do currículo ciências, incluir nas ciências integradas, por exemplo, e outras disciplinas que isso é possível, incluir essa problemática. Ou seja, muda a mentalidade da nossa sociedade cabo-verdiana, mudou o paradigma, muda esse conceito, por exemplo, com relação ao álcool. Álcool, ele está a fazer parte da cultura, ele está a fazer parte da tradição. Então, nós crianças e nós adolescentes, para crescer, estão a dizer que consumir álcool é normal. Ou seja, me entoiar na casa, ele está a fazer parte de minha cultura, minha família. Então, eu queria mudar essa mentalidade desde pequeno, que ela é um desafio. Envolver parceiros na problemática de prevenção, envolver comunidades, porque Lino tem que também quebrar um paradigma de que quem que é responsável para fazer trabalho de prevenção é só quem que está nessa área. Por incrível que pareça, e é muito triste, mas não tenho que falar, não te encontrar, por exemplo, presidentes de câmaras que têm importância de problemática, não é? E é uma verdade que não tenho que falar. Nós tudo não temos que assumir que ele é um problema de todos nós. Ele quer ser um problema do Estado, ele quer ser um problema de escolas, mas ele é um problema de tudo, gente. Não tem um outro desafio também com relação à fiscalização. Nota acreditar que entidades fiscalizadoras têm feito o seu trabalho, mas também têm seus desafios. E mais uma vez, nota que ele quer um trabalho só, a própria fiscalização, que é um trabalho só de entidades fiscalizadoras. Não é? Sou de Polícia Judiciária, ou sou de Polícia Nacional, dentro desse âmbito de competência. Por exemplo, a Polícia Judiciária tem competência de trabalhar o tráfico, combater, nesse caso chamamos a palavra combate, o tráfico de drogas. A Polícia Nacional tem dentro de competência fiscalizar a questão do álcool, não é? Mas ele quer ser um trabalho de polícia, ele quer ser um trabalho dessas entidades. Não tem IGAI também, Inspeção das Atividades Económicas, que tem a competência do álcool, mas ele é um trabalho de todos nós. E para isso alguém poder perguntar, mas o que é que me está a fazer? O que é que é em papel? O que é que me está lá para fazer? Olha, tem que ter forma de um cidadão, do indivíduo colaborando. Não tem uma linha anónima, linha SOS Drogas 825-25, que a linha, ele é um meio, uma ferramenta eficaz para que pessoas colaborem. Ora, que pessoas ouvem uma infração, pessoas podem fazer uma chamada anónima e falar, na tal lugar está que vende de drogas, ele que precisa identificar quem ele é. Ora, que pessoas ouvem uma loja para vender álcool para menores, só poder fazer uma chamada anónima, ele falou, na tal lugar, fulano de tal ou fulano de tal, para vender álcool para criança, porque na lei ele é proibido. Ora que ele precisou fazer isso, nós não temos que comunicar automaticamente a entidade responsável, e a entidade responsável atualmente notifica aquela pessoa que cometeu aquela infração. Portanto, que ele é uma forma de pessoas, de todo o cidadão comum, colaborar naqueles desafios que não tem. Que ali é alguns dos desafios, mas não tem outros, mas um debate fica por aqui.
0: E qual é que planos futuros que a Comissão tem para combate ao consumo de substâncias na Cabo Verde?
1: É. Planos. Nós, primeiramente, a Mintelia tem um ano e tal na liderança da instituição. Nota ali numa reestruturação dos planos, do programa, e nota ali também no momento das tenta seguir as evidências, não crê, queria fazer um novo estudo de prevalência, porque não tem um estudo, mas ele está bastante ultrapassado, porque quando me fala é de drogas no geral. Não tem um estudo de 2013, onde é que está mostrando que droga, padinha, nesse caso, cannabis, né, é que a droga mais consumida era, droga mais consumida dentro desse estudo, mas um daqueles planos é fazer um novo estudo, porque organismos internacionais, sim, nesse caso Nações Unidas, indica que não fazer, não atua com evidências, não é? Fazer ações de prevenção com base nas evidências científicas. Nós nunca podemos bem atuar no achismo. Não tem que ter evidências. E para isso não tem que ter estudos termostragênicos, o que é que sociedade. Para mais que não tem algum senso comum, está a falar agora tem consumo de isso ou daquilo, por exemplo, tem novas drogas sintéticas, não duvido eu agora, naquelas novas drogas sintéticas, mas nunca tem provas. O que é que está a circular? Portanto, fazer um estudo é um daqueles planos que não tem. Investir na crianças e adolescentes, investir nas escolas e trazer escolas para mais perto, para nos capacitar. Não tem feito o trabalho de capacitação de professores, mas fazer de uma forma mais forte, capacitar escolas para eles esses programas de prevenção. Não tem um programa de prevenção na escola, que não tem educadores de pares, e não querer reforçar em todas as ilhas, que é para fazer o trabalho da prevenção. Ou seja, o nosso plano é essencialmente pegar, balar na comunidade, pegou os núcleos, reativou os núcleos, cima Canfla ali sim, que os núcleos estão em todas as ilhas, ouviu que planos que os núcleos têm, saber quais são os parceiros que os núcleos têm, e investir nesses parceiros. Porque quem que está lá na comunidade é que está com esse problema da comunidade. Quem que está lá na comunidade é que sabe exatamente o que está passando no dia a dia. Portanto, não tem que juntar aos líderes comunitários. Eu tenho que ter força. E não tem tio ativistas, não tem tio pessoas. Da mesma forma que tem pessoas que estão interessadas nessa problemática, mas também não tem tio pessoas que estão interessadas na auxiliar, na fazer ser parte, na combater mesmo. Portanto, esses que são os planos futuros que não tem, e não está abrir, de facto, para a população colaborar mais nós.
0: Doutora, já no fim de nossa conversa, nos última questão é que mensagem final que você está gostando de ter para ouvintes e sociedade em geral? E alguma coisa nunca questiona você que você está gostando de avançar neste espaço?
1: Sim, nota mensagem que nota é para cada cidadão refletir que ele também está a fazer parte da equipa que está trabalhando na prevenção. Cada um tem um papel importantíssimo. Mensagem que nota é isso. Para cada um refletir para o final, para poder fazer alguma coisa. E que é só rádio comunitária que está a fazer, e que é só CCAD que está a fazer, e que é só Nelson que está a fazer, e que é só Raquel, e que é só hospital. Não. Toda gente tem um papel ativo. Se cada um fazer sua parte, não está a poder quebrar aquele ciclo. Não está a poder acabar com o crime organizado. E a hora que não acaba com o crime organizado, não está a fortalecer a nossa sociedade. Não está a fortalecer nos filhos, não está a prevenir, não está a contribuir, aliás, com que nos filhos, nos netos, bem viver numa sociedade mais tranquila, num Cabo Verde mais seguro. Então, que lhe contei mensagem, como está a dizer hoje, para não refletir não só nesse mês, não só nessa semana, não só até dia 26, mas para não refletir que cada um tem um papel ativo e que ele está a poder fazer muita coisa. É basta querer, não tem que crer. Se não quer quiser, não quer te fazer, mas não crer, não está a fazer alguma coisa. A mensagem é esta.
0: Doutora, então, muito obrigada pela disponibilidade. Não desejo a você sucesso lá na sua função. Espero que você esteja sempre disponível para nós, para nós ter conversas do Tibli na Rádio Unitária. Muito obrigada.
1: Com certeza, me também te agradecer bastante. Para mim é um prazer. Minha sal, pessoas sabendo, estou ficando muito contente em colaborar com a ilha através dessa entrevista e está continua sempre disponível, a comissão está continua sempre disponível para sempre o que for necessário, está bom?
0: Muito obrigado.
1: Tchau.
0: Pois é, senhora Flama, doutora Raquel, não teria juntado-nos Nelson nos estúdios, só para complementar-nos a conversa. Nelson, tive uma conversa interessante com a doutora Raquel, relativa a essa data, 26 de junho, que é Dia Internacional contra Abuso e Tráfico de Drogas. Algumas coisas que, alguma coisa que eu gostaria de acrescentar da borda, de falar-nos, pelo fechado desses dois. Esses dois minutos de falta nós.
2: Reconhecer que foi muito importante essa conversa. Portanto, o trabalho que nós estamos a fazer ali ele é enquadrado dentro do plano, plano nacional, não é? De prevenção. De certa forma, nós estamos a trabalhar ligado que CCAD. Aliás, nós estamos a mencionar várias vezes no nosso programa. E a doutora Raquel traz ali um ponto muito importante que uma nota, junto a esperar que ouvintes também tenham tomado alguma nota naquela parte que está falando de que a sociedade precisa engajar, envolver cada vez mais. Porque não só ali no trabalho, não é que tem tchau gente é que está a que te engajar, mas tem outros que ainda está a se ver com essa temática assim um bocadinho que cara voltado, né? Estou a torcer nariz para essa coisa, por causa daquele preconceito que tem, por causa daquele estigma, não é? Então, a sociedade poder contribuir, sobretudo, prestando atenção no programa, aderir à hora que está fazendo atividades, rodas de conversa, ou palestra, ou conversa lá na comunidade. Comunidades mesmo poder solicitar, contactar-nos, arranja um psicólogo, um equipamento, não põe ali dentro na porta ali de casa, não reuniu um 4 ou 5 e conversou um bocadinho. A comunidade poder ter este tipo de
0: iniciativa.
2: Muito obrigado pelo vocabulário. Poder ter este tipo de iniciativa e batas da e sobretudo ter a compreensão que dependência química, alcoólica, ela é doença. Ele tem que ser combatido é com prevenção, e prevenção é uma tarefa de todos os dias, ele é uma tarefa, não tem que chamar, falei minhas companheiras às vezes, pessoas que não têm, prevenção ele é uma ação a favor de, não é contra de. Às vezes o pessoal está a ficar com as ideias, ah, és moço, que é livre ou de me ser dar-lhe uma conversa. Não, está a ficar de parecer mal que ele conversa contra os moços, né? Contra os jovens. Prevenção ele é um ato de cuidado, em última instância, ele é um ato de amor, né? De carinho, de cuidado para as pessoas, para os entes queridos, para a nossa família, com o vizinho, colega de trabalho, amigos. Então, para não encarar com mais positividade essa necessidade de fazer prevenção.
0: Nelson, muito obrigado. Daqui 15 dias, antes só de ir com o tema. Pois é, caro ouvinte, assim foi mais uma edição de Conversa Aberta e na boa sintonia, na sintonia de Boa Rádio Comunitária de Espargos. Hoje não tive lido a flag doutora Raquel Lopes, ela é secretária executiva de CCAD, Comissão de Coordenação de Álcool e de Outras Drogas. Hoje não tive lido a flag no âmbito do Dia Internacional contra Abuso e Tráfico de Drogas, esse dia ali que é comemorado dia 26 de junho. Mantenha ligado na sintonia.

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1: Cinturinha de rádio comunitária, vamos a avisos e anúncios a essa hora aqui na sua cinturinha amiga de 88.1 FM.
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1: Começamos então com este anúncio de estradas de Cabo Verde. Estradas de Cabo Verde EPE informa que, devido às obras de reabilitação e melhoria da estrada nacional ENSL02 no troço Espargos-Palmeira, o trânsito estará condicionado na rotunda de Nacol, na cidade de Espargos e do Sal, no dia 3 de junho de 2026. O acesso à rotunda estarão bloqueados a partir das 8h30, devendo os condutores utilizar as vias alternativas existentes. A Estrada de Cabo Verde solicita o cumprimento da sinalização temporária da obra e agradece a compreensão e a colaboração de todos. 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A Câmara Municipal do Sal informa a todos os munícipes que foi prorrogado o prazo para o pagamento do IUP, Imposto Único sobre Património, com perdão de 100% dos juros, até o dia 30 de junho de 2026,

0: Aproveite esta oportunidade para regularizar a sua situação fiscal junto da autarquia, beneficiando da isenção total de juros durante este período. 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Novamente, caro ouvinte, a Câmara Municipal do Sal informa todos os munícipes que foi prorrogado o prazo para o pagamento do IUP, Imposto Único sobre Património, com perdão de 100% dos juros, até o dia 30 de junho de 2026. Aproveite esta oportunidade para regularizar a sua situação fiscal junto da autarquia, beneficiando das isenções total de juros durante este período. 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As estradas de Cabo Verde, EPE, informa que, devido às obras de reabilitação e melhoria da estrada nacional ENSL-02, no troço Espargos-Palmeira, o trânsito estará condicionado na rotunda Enacol, na cidade de Espargos, Ilha do Sal, no dia 3 de junho de 2026. Os acessos à rotunda estarão bloqueados a partir das 8h30, devendo os condutores utilizar as vias alternativas existentes. Estradas de Cabo Verde solicita o cumprimento de sinalização temporária de obra e agradece a compreensão e a colaboração de todos. 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Assim, caro ouvinte, foi mais uma edição da Viz de Anúncios aqui na sintonia de 88.1 FM. Pois é, obrigada pela atenção dispensada. A continuação do ódio será na sintonia da RC.
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1: Cinturinha então de 88.fm, vamos avisos e anúncios a essa hora. Pedimos a sua especial atenção. Pois é, começamos então com este aviso da Sarre de Consultório. 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Carmen Almeida, Otorrinolaringologista. 26 e 27 de junho, Dr. Mário Federico, Urologista. 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Liliane Ribeiro, Ortotraumatologista, diariamente doutora Eliana Teixeira, Dermatologia, diariamente doutora Leonice Correia, doutora Márcia Fox, Clínico Geral, diariamente doutora Lidiane Pimentel, 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Encontro depositado na Secretaria da RC um cartão nacional de identificação CN pertencente a Márcia Lopes Teixeira. Pede-se a dona para fazer o levantamento deste cartão na Secretaria da RC nos horários normais de expediente. 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Seguindo, a Câmara Municipal do Sal informa a todos os munícipes que foi prorrogado o prazo para o pagamento do IUP, Imposto Único sobre o Património, com perdão de 100% dos juros, até o dia 30 de junho de 2026. Aproveita esta oportunidade para regularizar a sua situação fiscal junto à autarquia, beneficiando da isenção total de juros durante o período. 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A Câmara Municipal do Sal informa a todos os munícipes que foi prorrogado o prazo para o pagamento do IUP, Imposto Único sobre Património, com perdão de 100% dos juros até o dia 30 de junho de 2026. 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Caro vindo, assim foi mais uma edição da Visa Anúncio aqui na sua sintonia amiga. Obrigado pela atenção dispensada. A continuação de um ótimo serão na sintonia da RCE.
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0: Mano, agora não muito focado para mó de trabalho que tá aquelas bocas.
1: Obrigado para tudo aqueles que se manda mensagem de apoio. Da graça tudo aquele fortuna que tem e lhe conhece. Além de conheço fãs que